0: Nossa noite com Eduardo Costa, o que é que a gente não faz por amor? Chegando os primeiros alôs. Alô, Mari, beijo pra você, obrigado pelo carinho. Também o Edson curtindo nossa noite. O Alan, a Maria Eduarda, toda a turminha aí, bom finalzão de semana.
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0: Estamos de volta, tem a Ed Sheeran, Tivers, na Nossa Noite.

0: Vamos já que tem mais músicas.
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5: Estamos de volta, tem Country Beat, tem Rio Negro e Solimões.
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0: e também a Nayara Azevedo, Coisas Banais, na nossa noite. Chegando mais participações. Elaine, beijo pra você, obrigado pelo carinho, pela companhia. Janete também curtindo o Nossa Noite. A Maria das Graças, fala Maria, tudo de bom aí? 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

0: Boa noite. E você, já tá seguindo o Instagram? Não? Então segue, dá aquela moral. Manda o seu beijo, o seu abraço lá no direct, @ locutor Rodrigo Santos com dois S's no final.
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0: Estamos de volta.

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2: Ah, Rio Preto! Sabia Garnaldo e Zé Neto e Cristiano junto e misturado, hein?

Marques, Ilusão de Amor, todo romantismo do Júnior Marques na nossa noite. Chegando mais participações. Pamela, um beijo pra você. Também a Gláucia curtindo a nossa noite.

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5: Estamos de volta, tem Hugo e Guilherme.

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0: Nessa noite deste sabadão. Daqui a pouquinho mais músicas pra você. Bom finalzão de semana aí.
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0: 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Levante e anda. Vá em busca da sua sorte.
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0: Pirata, matando saudades, encerrando a nossa noite deste sabadão, desejando a você um excelente domingão, domingão, Dia das Mães. E claro, se o Pai Maior nos permitir, a gente se fala aqui na rádio que você ama. Se cuida aí, tá?
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0: Beijo carinhoso do Rodrigo Santos, forte abraço, tchau.
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Tô chegando no domingão. Você vem comigo, é? Vem, vem, vem. Bom dia, lindona! E aí, amigão, como é que tá? Tudo beleza? Eita, nós! Alegria em primeiro lugar, muito prazer. Sou o Joel Cabral. Sim, tô chegando pra ficar essa madrugada todinha com você. Eu quero te fazer um convite. Quero saber de onde você tá me ouvindo, tá? E com isso, conto com sua participação lá no meu Instagram, no arroba Joel Cabral Voz. Vai lá, me manda mensagem dizendo de onde você tá me ouvindo e depois eu te mando um abraço aqui, tá? Bora começar a festa do domingão, gente? Isso, chega pertinho! Madrugada com você! Os primeiros, João Bosco e Vinícius, quase recaída. Será?

madrugada, Rio Negro e seu Limões. Fui, que modão, gente! Antes, Murilo Huff, Saudade Estranha. Zezé de Camargo com Labirinto. E ainda João Bosco e Vinícius, Quase Recaída. Vem cá junto, bom dia!

Domingão, tocando essa moda do Matheus e Cauã e Lauana Prado, admita! Antes, Marília Mendonça, Hackearam-me! Ó, daqui a pouquinho tem mais, se prepare, hein? Lá vem, manda um batidão com Simone Mendes, Daniel com Jorge Matheus, até o Marcos e Belucci com a cara do dia, ó!

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balada, Marcos e Belucci, domingo de manhã, é moda. Antes, Guilherme, Belucci e Luan Santana, quarto 67. Mano, Batidão e Simone Mendes, Daqui Pra Sempre. E ainda Daniel e Jorge Matheus, Alguém. Dia bom pra você. Vem, vem.

Domingão fechando essa hora, Júlia e Rafaela e Duda Bertelli pra Ipizeiro. Antes teve Bruno e Marrone, Cadê Seu Namorado, Moça? E ainda PPA com Diego e Vitor Hugo, Carmé de Chocolate. E a próxima hora, caprichado, não, pra você, por você demais, né? Ó com quem você vai cantar após o intervalo, gente. Matheus e Cauã e Laona Prado. Vai ter Maurício e Eduardo. Até o Luan Santana.

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Tá começando mais uma hora aqui no Madrugada. Você tá bem, lindona? E você, amigão? Como é que tá? Eita, nós! O prazer é todo meu, sou o Joel Cabral. E a partir de agora, uma hora a mais. Como é bom estar com você aqui, gente. A melhor companhia do mundo é você, você sabe, né? Continua participando lá no @ Joel Cabral Voz. Tanta gente passando lá no meu Instagram. Uau! O Kaique tá ouvindo a gente. Obrigado pela sua participação, viu? O Léo também tá passando por lá. Quem mais? Ô, Juliana, obrigado pela sua participação, mulher. Tá ouvindo a gente em Minas Gerais. O Flávio também tá ouvindo. Esse tá no Paraná. Obrigado pela sua participação, viu? Bora começar essa hora? Chega pertinho. Isso, vem, vem. O Luan Santana tá chegando com o ambiente errado. Que história, gente. 2.0,

madrugada, Léo Chaves, com 10 minutos longe de você e eu sei de cor. Antes, Rio Negro e Solimões e Country Beat apaixona muita gente. Cleiton e Camargo, Saudade Bandida e Luan Santana, Ambiente Errado. Vem cá junto, continua. Ó, ó.

Moda Boa, Roberto e Meirinho é pai bom. Antes teve Zezé de Camargo, Frente Fria. E Matheus e Cauã e Laona Prado. Admita, já já após o intervalo, você vai cantar com o Chitão e Choró e Eduardo Costa. Com o

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0: você tá aqui. Vem junto! Marília Mendonça pra cantar com Maiara e Maraísa. Ó, escuta.
1: Vem cá. E se eu te dissesse que você tá perdendo o amor da sua vida? 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

Guilherme Santiago, perfume novo, hein? Teve antes PPA com Diego e Vitor Hugo Carné de chocolate. O Felipe Araújo com Despedida de Sofrimento. E Marília Mendonça com Maiara e Maraísa. Para com essa presepada!

Madrugada boa, Kleber e Cauã e Matheus Vargas, Desocupa, fechando essa hora. Antes de Paulo e Paulino chorar de soluçar. E ainda Júnior Marques, Ilusão de Amor. Daqui a pouquinho mais uma hora. Você tá gostando, é? Sério? Ah, então não sai daí, é Vapt Vupt pra você cantar com Murilo Rupp, com Maurício e Eduardo, até com Jean Giovanni.

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você tá bem, é? Tá começando mais uma hora aqui no Madrugada. Ei, Domingão, tá no trabalho, tá em casa, tá de boa descansando? Não importa o que você esteja fazendo, só agradeço a sua presença por aqui. Ah, tanta gente passando lá no arroba Joel Cabral Voz. Como é bom quando você participa, viu? É, no meu Instagram, no arroba Joel Cabral Voz, tem gente passando lá, me contando de onde tá me ouvindo e depois eu mando um abraço aqui. Você quer participar também? Ah, então passa lá no arroba Joel Cabral Voz, que eu te mando um abraço por aqui, tá bom? Bora começar essa hora? Vem pertinho do rádio! Jean Giovanni chegando com mensagem errada. Na verdade, atitude errada que foi revelada na mensagem, né? Escuta a história.

0: Madrugada, Bruno e Marrone, Fantasma da Saudade. Antes teve Emílio e Eduardo, Camisa 10, Mato Grosso e Matias Conte, Tire a Prova, e ainda Jean e Giovanni, Mensagem Errada. Vem cá junto, tá? Bom dia! Madrugada com você.
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madrugada, tocando Henrique Castro com o Grupo Menos é Mais, nem pagando. Antes teve o Paraná com o Coração de Vidro. E ainda Maurício e Eduardo, Melhor Lugar. Já tem mais aqui, tá? Lá vem João Neto e Frederico. Você vai cantar com Ana Castela e Gustavo Mioto. Até a Simone Mendes.

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Tropical, que você tá aqui, ó. Vem! Simone Mendes chegando no Madrugada. Dois tristes. Que história, gente. Bom dia!

Gustavo Mioto, Fronteira! Antes, Rio Negro e Solimões com Country Beat apaixona muita gente. Kleber e Cauã com Até Ficar Velhinho. Tchãozinho com Alessandro de Paulo e Paulino, Amor de Trem. E ainda Simone Mendes, Dois Tristes. Bom dia, que continua, tá?

Madrugada, fechando essa hora, Roberto e Meirinho, é pai bom. Antes teve Ed Brito e Samuel, Romance Rosa. E o João Neto e o Frederico, Marca Eu. O intervalo é rapidão, gente. É, vem muita moda pra você. Se prepare, você vai cantar com Rick Renner, com Luan Santana, com a homenagem do Luciano.

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0: Você tá bem, né? Obrigado pelo carinho, muito prazer. Sou o Joel Cabral e a partir de agora, mais uma hora tá começando. Você tá trabalhando, é? Tá em casa de boa, descansando? Você tá viajando? Obrigado pela carona. Ó, o que tem de gente passando aqui no arroba Joel Cabral Voz. Ô, Dalma, tudo bem? Tá ouvindo a gente em Araxá, é? Obrigado pela sua participação, viu? O Rick da Ricardo Céu tá ouvindo a gente. Obrigado pela sua participação aí, rapaz. Fala aí, Hilton Cândido, tudo bem, rapaz? Obrigado pela sua participação, viu? O Anderson Carlos também tá ouvindo a gente. Obrigado pela sua participação. Essa moçada tá passando lá no arroba Joel Cabral Voz, me contando de onde tá ouvindo. E eu aproveito e mando um abraço aqui depois da rádio. Você quer participar também? Passa lá no arroba Joel Cabral Voz no meu Instagram. Me manda mensagem dizendo de onde você tá me ouvindo e depois eu te mando um abraço aqui, tá? Bora começar essa hora? Isso, vem junto! 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Luciano Camargo fez essa homenagem para todas as mamães. Parabéns a você, mamãe, pelo seu dia, tá? Você merece todas as homenagens. Um abraço e um grande presente. Escuta a homenagem.
1: 9 meses.

Santana no Madrugada, Deus é muito bom. Antes teve Rio Negro e Solimões, Emílio e Eduardo sonhando com você. João Bosco e Vinícius com Murilo Rufi, Machucado Novo. E o Luciano Camargo, 1 milhão de vezes. Vem cá junto, tá?

que rena no Madrugada e a Moça da Capital. Antes teve Léo e Rafael, Cantro e Bitiana Castela, La Plata e Amado Batista e Kel Smith. Então volta, daqui a pouquinho tem mais. Lá vem Luan Pereira com Gustavo Mioto, Ana Castela com Simone Mendes.

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Antes teve João Pedro e Cristiano, acordou namorando! Luan Pereira com Gustavo Mioto, moletom! E ainda Ana Castela com Simone Mendes, não vai ter nunca! Bom dia! Continua!

0: Madrugada boa, Tiãozinho e Alessandro com De Paulo e Paulino, Amor de Trem. Antes teve Luísa Martins, Desconhecido. E Kleber e Cauã e Matheus Vargas, Desocupa. Bora de saudade? Sim, após o intervalo. Começa aquela viagem especial no mundo da música sertaneja. E você é o meu convidado especial. Não sai daí, é tão rápido, gente. Segura!
1: 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Ô, gente, aqui quem tá falando é o Caio César.

0: E aí, como é que tá? Tudo preparadinho pra gente viajar no túnel do tempo? A mala tá aí? Tá bom, vai ter muita saudade. Vem com a gente, tá só começando essa hora, viu?
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0: A primeira parada no ponto de 1992. Christian Ralph, o que tiver que vir, virá. E pronto.

0: Lucas e Luano Madrugada, paixão que mexe comigo, essa é de 98. Teve Leandro e Leonardo antes, Um Sonhador. Chitãozinho e Xororó cantaram Somos Assim. Abrimos com Christian Ralph. Vem cá, bom dia.
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0: Adalberto e Adriano, quem é que chora por mim, hein? Uau!

Madrugada, Maurício e Mauri, sempre seu homem. É boa essa moda. Teve Rick Renner antes, Cara de Pau. E abrimos com Adalberto e Adriano, Quem é que Chora por Mim? Essa é de 99. Obrigado por estar aqui, viu, lindona? Você também, amigão? Ó, já tem mais música pra você viajar no túnel do tempo. Se prepare pra ouvir Rio Negro e Solimões, Roberta Miranda, Zezé e Luciano, Jean e Giovanni, João Paulo e Daniel. Peraí!

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que saudade! Rio Negro e Solimões, abrindo a sequência. Quando digo que esqueci, lembro de 1999. Ó,

Madrugada Sula Mazurega com Mato Grosso e Matias. Outra noite sem meu bem não dá. Teve a Roberta Miranda, Bolero Nunca Mais, que versão, hein? Emílio e Eduardo antes, vai por mim, hein? Abrimos com o Rio Negro e Xanimões. Vem comigo aqui. Madrugada com você. Em 1993, Zezé e Luciano cantavam com o Willie Nelson. Eu só penso em você. Uau!

0: No Madrugada, animando bem, João Paulo e Daniel. Que saudade, aos trancos e barrancos. Antes, Jean e Giovanni, pra conhecer uma mulher. Que letra tem essa música, gente? E abrimos a sequência com o Zezé de Camargo e Luciano. Eu só penso em você. Willie Nelson, de 1993. Poxa, obrigado por estar com a gente nesse momento tão especial da saudade. À meia-noite de segunda eu volto aqui com muito mais pra você, tá bom, lindona? Certo, amigão? Desejo pra você um ótimo domingo e a gente topa aqui na segundona. Tudo de bom na sua vida, hein? Tchau! 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
3: Alô, amigos de todo o Brasil, Sertanejo Classe A está chegando por aqui. Vamos que vamos, vamos! Fim de semana ao som da viola, os modão que a gente gosta de ouvir tocando por aqui. Fim de semana especial, hein? Fim de semana das mães. A todas as mães, a nossa gratidão, o nosso muito obrigado por tudo que fazem, por tudo que representam, por tudo que são em nossas vidas. A todas as mães, feliz Dia das Mães. É dia de homenagear, é dia de demonstrar todo o amor, todo o carinho, todo o respeito. A todas as mães, a nossa homenagem. Vamos que vamos então, abrindo a sequência do fim de semana, Ataíde Alexandre vem cantando por aqui, apaixonado por você. Tem o Zé Caboclo e Caboclinho, Saudade de Araguaia, e ainda o Zezé e Luciano com Cleiton e Camargo, Acabou. É a sequência do Sertanejo Classe A, fim de semana das mães, e a gente segue por aqui juntos com o Sertanejo Classe A.

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1: Viola está chorando. Jade Jadson com o Hugo e o Guilherme. Que mistura boa, hein?
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1: É o Sertanejo Classe A, tocando o melhor da música sertaneja, os modão selecionado. Intervalo chegando, a gente vai e volta já com muito mais. Não saia daí.
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4: 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Paulista FM, 6 horas
5: e 18 minutos.
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1: Sertanejo Classe A de volta por aqui. Quem vem chegando? Vem chegando André e Andrade. Tô com saudade de mim. Meu último amor, Gian Giovanni, tem Leonardo cantando com Eduardo Costa, Vestido de Seda. É pra aumentar o volume e curtir junto com Sertanejo Classe A.
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1: Ô, Sertanejo Classe A. Bruno Marrone cantou por aqui também. Leonardo com Eduardo Costa. Teve Jean Giovanni, tem mais, mas depois do intervalo. A gente volta já com Marcos Paulo e Marcelo. Tem por ali o Júnior e Júlio com o de Paulo e Paulino e ainda Bob Robson depois do intervalo.
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4: 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Paulista FM, 6 horas e 34 minutos. 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
1: Sertanejo Classe A de volta por aqui, vem chegando a carta. É a carta do Marcos Paulo e Marcelo cantando. Tem o Júnior e Júlio com de Paulo e Paulino, Noite Maravilhosa. Bob Robson tá por aqui também, Toalha de Banho, só modão selecionado. É o Sertanejo Classe A.
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0: Mato Grosso e Matias. Amanhã é o que a gente tá curtindo por aqui.
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0: Sertanejo Classe A, só o melhor pra você. Tem intervalo chegando agora. Rapidão, voltamos já com o Renato Peninha. Tem César e Paulinho, Felipe Falcão e tem mais. Aproveita e manda aquela mensagem aqui. Pede a sua. Depois do intervalo tem mais.
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0: Paulista FM, 6 horas
1: e 50 minutos.
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3: Sertanejo Classe A, seguindo, vem Desatino na voz de Renato e Peninha, César e Paulinho, Chute pro Gol, e tem ainda Edgar Gore mesmo, né? Não é gol, né? Chute pro Gol. Vamos lá, tem por aqui, ó, Felipe Falcão, Nem Tchum, é só modão bom. Sertanejo Classe A não para.
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1: As Galvão, beijinho doce, foi o que a gente curtiu por aqui no Sertanejo Classe A, que vai seguindo para mais um intervalo, hein? Já voltamos com Aladim cantando, tem por ali Divino e Donizete, Irmãs Barbosa também, depois do intervalo também. Sai daí, voltamos já.
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4: Paulista FM, 7 horas e 7 minutos.
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6: Sertanejo Classe A seguindo. Aladim vem trazendo Sonhei com Você. Estrada da Vida na sequência também. Tem Divino e Donizete, Saudade da Minha Terra, Fazenda São Francisco e ainda 60 Dias Apaixonado. Irmãs Barbosa, Prosa de Valentão. É o Sertanejo Classe A.
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1: Sertanejo Classe A, Chico Rei Paraná, Canarinho Prisioneiro. Bom de ouvir, sertanejo. Chama intervalo, é rapidão e já voltamos com mais. Não sai daí.
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1: 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Paulista FM, 7:23.
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4: E aí, como é que tá o teu final de semana? Tá tudo certinho? Tá tudo tranquilo? Tudo dominado? Vamos seguindo, tem música aqui do Delay Dorivan, Estrada do Amor. Aqueles modão que a gente canta junto, né? Sertanejo trazendo por aqui uma super sequência. Vem Freitas Neto com Vicente, Viola e Arroz com Galinha. Tem ainda a Valéria Barros, Separação. Manda tua pedida aí, manda tua pedida que a gente vai tocando. Sertanejo que segue.
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1: É o Sertanejo Classe A pra te fazer companhia no final de semana, só o melhor do modão. Curtimos aí o som do João Moreno e Silvinho, Lembranças de Caboclo. Teve separação, Valéria Barros, e tem mais intervalo, sim. Voltamos já com Adriana Farias, tem Zé de Souza e Roniel, tem o Marcelo Viola e Ricardo, depois do intervalo.
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0: 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Paulista FM, 7:42. 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
2: Sertanejo Classe A, Adriana Farias vem trazendo modão e o som que vem chegando é no peito da viola. Tem Mala Amarela, essa é na voz de Zé de Souza e Roniel, e ainda o Marcelo Viola com Ricardo Viola está chorando. Quer mais? Tem mais, muito mais sertanejo, não para.
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1: E o Doris Sampaio cantando aqui no Sertanejo Classe A, Vestido de Seda. Teve Marcelo Viola e Ricardo Viola Está Chorando. Depois do intervalo já tem as saideiras de hoje para ir fechando por aqui a nossa super sequência do final de semana. Depois do intervalo, saideiras, Sertanejo Classe A.
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5: Paulista FM, 7:56. 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
1: Vamos finalizando por aqui a nossa super sequência do melhor do sertanejo, tocando pra você pelo rádio e pela internet também, levando só música boa. Nas saideiras, vem que tem Pedro Freitas, o cantor do Uísque Sem Gelo, vem fazendo zoinho. Tem, é a música fazendo zoinho. Tem ainda Os Mineiros, Presente de Carreiro. Rick Renner, Pneuzinho, ainda Milionários é Rico, Memória Esquecida. Tô indo pra você, um grande abraço e até o próximo Sertanejo. Espero você, até lá, tchau.
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1: Paulista FM, 8 horas
7: e 12 minutos.
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6: Olá, pessoal, tudo bem com vocês? Tudo belezinha? Tudo na santa paz? Tudo maravilhindo? Começamos, bebê, começamos o nosso programa de final de semana, é claro, especial com o nosso Pegada 87. Especial por quê? Especial para as mamães, especialíssimos para essa guerreira, essa lutadora, essa batalhadora, essa pessoa que a gente ama tanto. Mas deixa eu perguntar um negócio pra vocês. Já mandou aquele presentinho pra ela? Não mandou ainda? Dá tempo ainda, hein? Dá tempo ainda. Fica à vontade, manda aquele presente. Caso você não consiga fazer isso, faz o seguinte, dá ligadinha pra ela. Manda aquele recado, manda aquele zap zap, manda aquela mensaginha pra ela. Ela vai ficar muito contente, porque é o seguinte, gente, melhor que presente é a presença. Essa é a minha dica pra você, tá bom? E começamos o nosso programa de final de semana com o nosso Pegada 87. Muito obrigado a todos vocês conectados de perto, de longe, em casa, no trabalho, em qualquer lugar desse mundo vosso, meu Deus. Muito bem, parabéns a todos vocês que estão conectados com a gente. Quer ligar, participar com a gente? Manda aquele recadinho maravilhoso que a gente vai gostar bastante, tá bom? Através dos nossos canais de comunicação aqui da sua radinha preferida.
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6: Bora lá então, chegando sucessos pra vocês neste final de semana especial para as mamães. Chegando aí uma indicação da minha mãezinha Marília Vieira. No dia em que saí de casa com Zezé de Camargo e Luciano. Aumente o som e vem comigo.

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2: Muito bem, finalizamos agora o nosso bloco aqui com o valor que uma mãe tem na voz de Baitaca. Pegada 87, aí especial a todas as mães deste final de semana. Bora para um rápido intervalo e voltamos já. Sai daí não.

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0: Paulista FM, 8 horas
1: e 28 minutos.
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0: 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Paulista FM, 8 horas
1: e 32 minutos.
7: De volta com o nosso programa.
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7: De final de semana especial das mães. Vai ligando, participando. Obrigado a todos vocês conectados de perto, de longe, em casa, no trabalho, aqui na sua melhor, hein?
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7: E bora lá, trazendo sucessos pra vocês. E é claro, aquela homenagem às guerreiras de plantão, que são as nossas mamães, né? Chegando para vocês, Nalva Aguiar com a música Dia de Formatura, que conta a história daquela mãe solo que cuidou com muito amor e carinho e formou o seu filho. Aumente o som e vem comigo.

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2: E bora lá, gente do céu, olha, muita música passando debaixo da nossa agulha, do nosso toca-disco aqui, da nossa radiola preferida, hein? Bora pra um rápido intervalo, tomar aquela aguinha refrescante e voltamos já já, tá bom? Sai daí não, Pegada 87, volta já, bebê!
0: 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Paulista FM, 8:47. 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
2: Estamos de volta, bebê! Olha só, muito obrigado a todos vocês conectados conosco de perto, de longe, em casa, no trabalho, em todo o nosso território Brasil. Nacional. E é claro, fora dele também, hein? Muito obrigado pela sua companhia, conectado e também, olha só, sintonizado com a gente aqui na sua melhor.
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2: E nesse final de semana, trazendo muitos sucessos em homenagem às mamães. Bora lá, gente! Chegando sucesso pra vocês, a música Mãe, de Rick e Renner. Aumente o volume, sai do chão, homenagem às mamães. Aqui no seu Pegada 87 de final de semana, especial das mães.

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1: E é isso aí, gente. Olha só, muito obrigado a todos vocês que estão participando com a gente, mandando aquele sucesso e, claro, cada música uma melhor que a outra aqui na nossa grade de programação. Bora pra um rápido intervalo, bora tomar aquela aguinha e voltamos já já, hein? Sai daí não, hein?

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1: Paulista FM, 9:05.
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8: Estamos de volta, bebê. Estamos de volta com o nosso programa Pegada 87. 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
8: E é claro, gente, especial de final de semana para as mães. Chegando para vocês agora, Gustavo Mioto com Anjos Não Tem Cópia. Aumente o volume, sai do chão aqui no Pegada 87.
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1: E chegando pra vocês agora o nosso Pegada 87, Sina de Caminhoneiro é o nome da música. É a música interpretada pela dupla João Paulo e Daniel, lançada originalmente no álbum João Paulo e Daniel, volume 3, em 1989, reeditada em 1991 e também 2005. Composta por Paiva e Pinóquio, a canção narra a vida e a saudade de um caminhoneiro na estrada. Aumente o som e vem comigo. Sina de Caminhoneiro, João Paulo e Daniel.
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1: E é isso, gente. Olha só, muito obrigado a todos vocês conectados de perto, de longe, de casa, de trabalho, em qualquer lugar desse mundo vasto, meu Deus, aqui no nosso programa Pegada 87. Especialíssimo final de semana das mães. Bora para um rápido intervalo e voltamos já. Sai daí não.
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0: 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Paulista FM, 9 horas
1: e 20 minutos.

0: alto astral e muita energia. Pegada 87. Estamos de volta. Muito obrigado a todos vocês conectados de perto, de longe, em casa, no trabalho, em qualquer lugar. Bora, gente. Olha só, deixar seu recadinho aí através dos nossos canais de comunicação aqui da sua radinha preferida. É claro.
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0: Chegando o sucesso pra vocês, hein? João Bosco e Vinícius com Maiara e Maraísa. Fim da noite. Bora lá? Aumente o som e vem comigo.
2: Você

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1: E é isso aí, gente. Bora para um rápido intervalo e voltamos já já, hein? Bora tomar uma aguinha, dar aquela refrescada dos meiolos e voltamos já já, hein?

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0: 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Paulista FM, 9:39.
1: Estamos de volta! Estamos de volta com o nosso programa Pecado 87. Aqui pela minha, pela sua, pela nossa! 87 FM. E nesse especial de final de semana, trazendo pra vocês Obrigado Mãe, com Nayara Azevedo. Aumenta o som e vem comigo.
2: Pode

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1: E é isso aí, gente. Tá gostando? Eu tô adorando, hein? Cada música que passa, meu Deus do céu, eu tô adorando mais ainda. Bora pra um rápido intervalo tomar aquela aguinha e voltamos já já. Sai daí não, voltamos já com o nosso Pegada 87 especial de final de semana.
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5: Paulista FM, 9 horas
6: e 54 minutos.

0: claro, com a sua companhia fica melhor ainda, hein? Então vai ligando, participando através dos nossos canais de comunicação aqui da sua radinha preferida.
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0: E esse final de semana especial das mães pede música Minha Herança com Ana Castela. Vem comigo. Essa

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1: Muito bem, bora para um rápido intervalo e voltamos já já. Não sai daí não, Pegada 87 especial de final de semana, volta já.
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15: Paulista FM, 10 horas
16: e 10 minutos.
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0: Você é do trem, não é do jogo, Maraísa.
1: Atenção para o top de 3 segundos. Vem aí mais um campeão de audiência.
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0: moçada, eu bem. Começa o programa Roberto Mirinho para todo o Brasil e fora dele também. Mais de 10 anos de sucesso no ar, aqui na sua rádio preferida. Você que tá curtindo o programa Roberto Mirinho, nosso muito obrigado. Dona de casa, você que é motorista, você que tá no trabalho, no lazer, você que tá com o ouvido coladinho no rádio, no seu celular. A festa da música sertaneja começou e vamos começar bonito com a música que vem conquistando o Brasil. É Pá e Pum, composição do Roberto e do Etevaldo Viana. Aguenta coração, começou o programa Roberto e Meirinho. É só modão!
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Você ouviu aqui no programa Roberto Meirinho, eles, os gargantas de ouro do Brasil, milionário José Rico cantando a música Vá Pro Inferno Com Seu Amor, uma composição do meu querido pai Meirinho. E olha, que era ele aí na sanfona, hein? É o programa Roberto Meirinho, a festa da música sertaneja.

0: Olha aí, já está aqui na emissora e em nosso canal do YouTube o mais novo lançamento de Roberto e Meirinho. A música Minha Paixão. Mais uma dor de cotovelo para quem está apaixonado e gosta de molhar pescoço. Peça aqui na sua rádio preferida a música Minha Paixão com Roberto e Meirinho.
1: Ah, se eu pudesse estar com você nesse instante.
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3: Nessa eleição passada lá em Minas, acabou que tava ruim demais das vistas. Foi lá num candidato, falou assim: ó, doutor, eu nunca pedi o senhor, mas eu tô precisando que o senhor arrume um óculos pra mim. Falei: não, tem um balaio aí, pega um lá. Eu fui lá e catou um, mas era tão forte que tinha um menino vendendo um machixe na rua. Falou assim: menino, quanto que é a jaca?
0: Roberto e Meirinho, a alegria da música sertaneja. E alegria nós ficamos também quando recebemos de vocês as músicas que vocês cantam de Roberto e Meirinho. Vamos ver quem tá cantando a música de Roberto e Meirinho agora?
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0: Para. Não. Tem que ser música do Roberto e Meirinho.
4: Não, eu vou pensar. Depois eu canto uma música. Eu vou pensar, tá bom?
0: Tá bom. Enquanto você pensa, o Antenor dos Santos, lá de Tietê, tá cantando uma música de Roberto e Meirinho. Só que ele não tá com o violão na mão. Ele tá com a sanfona no braço. Manda lá, Antenor!
5: Alô, Roberto. Alô, Meirinho. Aqui é o sanfoneiro Antenor dos Santos. E é como diz o cantor Fernando: o show não pode parar. Então vou cantar essa música bonita pra você.

0: tenor do Santos. Você que tá com violão na mão ou com a sanfona na mão, cante uma canção que a gente mostra pro povão. Mas tem que ser uma canção do Roberto e Meirinho. E eles estão chegando pra fazer um regaço nesse trem!
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0: Você ouviu aqui no programa Roberto e Meirinho, nossos amigos Chitãozinho e Xororó, cantando a música 60 Dias Apaixonados, uma composição do Darcy Rossi e do Constantino Mendes. Não saia daí, que nós vamos tomar uma aguinha.
1: Deixa eu tomar um pouquinho de café? Pode?
0: Claro que pode, vamos lá, Bodão.
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0: É o programa Roberto Meirinho pra todo o Brasil e fora dele também. É eu, bem! A festa da música sertaneja aqui no seu rádio. E agora, Bodão, chegamos na hora da mix do Roberto Meirinho. Os grandes clássicos gravados por Roberto Meirinho, regravados por outros intérpretes e vice-versa. E hoje, vamos cantar aqui com eles, os Gargantas de Ouro do Brasil.
2: Nós e Milionários é Rico?
0: Roberto Meirinho e Milionários é Rico, cantando Nasci para Te Amar.
2: E a composição?
0: É dele, Ramoncito Gomes. Aguenta, coração, o programa Roberto Meirinho.
2: Só mandar!

0: aqui no programa Roberto e Meirinho, vocês ouviram nossos amigos Alan e Aladim cantaram Só Liguei Pra Dizer Que Te Amo.
1: E a composição?
0: É deles, J. Alongo, Aladim e Monte Alve.
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0: novo sucesso, o Brasil inteiro cantando É Pai Pum, em todas as plataformas digitais e aqui na sua rádio preferida. É Pai Pum, a partir de 27 de março o clipe e a moda você ouve aqui, daqui a pouquinho.
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0: É o programa Roberto e Meirinho, a festa da música sertaneja.

0: dos maiores hinos da música sertaneja. Belmonte e Amaraí cantaram Saudade de Minha Terra, Bodão.
1: E a composição?
0: É do Goiás e do Belmonte. É o programa Roberto Meirinho, a festa da música sertaneja.
1: Que é isso, minha gente? Essa é coisa boa. E vamos de música? Quem vem aí?
0: Tá chegando pra cantar pra gente aqui, bonito! João Mineiro e Marciano, Amor e Amizade. Ou Tia Cíndia, não.
1: Composição?
0: É do Marciano e Darcy Rossi. Aguenta, coração, o programa Roberto Meirinho.
1: Só modão!

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2: Ô, regaço, Vorteiro! É o programa Roberto e Meirinho pra todo o Brasil e fora dele também! É eu, bem! É a cultura musical do nosso país cantada e contada aqui no seu rádio. E esse bloco nós vamos começar com uma super mensagem de um grande amigo nosso.
3: Grande Roberto e Meirinho, uma dupla que tem o maior carinho, maior respeito e honra de ser amigo deles. E também ter parceria de composições com o Roberto, Noite da Nossa Paixão, com o Meirinho Júnior, É Hora do Amor, entre outras. Sucesso, meus amigos! Quebra tudo! Aqui quem fala é o compositor e cantor Ilson Teodoro. Sou fã número um de vocês.
2: Valeu, Ilson! E aí vai a música que nós compomos juntos, É Hora do Amor.
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1: Vamos, Jack, vamos! Vamos, vamos, vamos!
0: Você vai indo pra onde com esse Jack, velho?
2: Eu falei isso. Vamos curtir Mulher Maravilha com o Dudu Quintalvan.
0: E a composição?
2: A composição é do Dalvan e do Tião Carreiro. Aguenta, coração. Programa Roberto Verinho.
0: Só modão.
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0: regaço. Para nós, Luciano e Sidney, falar de Roberto e Meirinho é a coisa mais gostosa. Nós temos a felicidade de tê-los como nossos amigos, pessoas maravilhosas, profissionais excelentes, né? Tivemos a felicidade do Meirinho produzir o nosso primeiro disco, ainda vinil. Deus já chamou o Meirinho do seu lado lá, mas deixou o Miro, seu filho, né? Representando o Meirinho. E como Meirinho hoje, né? Está fantástica a dupla Roberto e Meirinho. E hoje nessa nova etapa, né? Do programa de Roberto e Meirinho, que maravilha, né? Então, Roberto e Meirinho, nossos irmãos, eu só que tenho que desejar a vocês mais sucesso ainda. Deus sempre esteve, está e estará com vocês, tá bom? Um beijo do Luciano e Sidney, sucesso e estamos juntos, tá bom? Aquele abraço.
1: Vamos lá pra ver se o programa vai ser bom. Nós, Luciano e Sidney, estamos nos sentindo muito felizes por fazermos parte da história de vocês, Roberto e Meirinho, ok? Sucesso para vocês e mais um espaço que nós temos aí para divulgar a nossa música sertaneja, ok? Sucesso! Vamos lá para ver se o programa vai ser bom. Valeu, moçada!
2: Ô, Luciano e Sidney Bodão!
3: Ei, nossos irmãozão, né? Dupla maravilhosa também. Quantos anos, né? A gente já se conhece.
2: Uma história muito linda, né? E eles com o violão na mão, faz bonito demais mesmo. E cantaram os modão do Roberto Meirinho aí, mostrando um trechinho dos modão. E vocês que estão ouvindo o programa Roberto Meirinho, façam como o Luciano Sidney. Você que tiver com o violão na mão, cante uma canção do Roberto Meirinho que a gente mostra pro povão. É só mandar pra gente nas redes sociais. Façam como o Luciano Sidney. Um abraço, Luciano Sidney, lá em Minas Gerais. Ô, moçada boa, que a gente não esquece jamais.
3: Ele não esquece uma vez que ele estava em casa, o Sidney. Ele falou que foi o melhor omelete que ele comeu até hoje. Foi eu que fiz. Tô mentindo!
2: Luciano e Sidney, os homens que já experimentaram o omelete do modão. É o programa Roberto e Meirinho, culinária e muita música boa pra você. E vamos de moda, modão!
3: Vamos lá, quem vem aí?
2: Tá chegando pra cantar pra gente, Jean e Giovanni, Amante Anônimo, modão.
3: E a composição?
2: É dos nossos amigos Monetário e Financeiro. Aguenta, coração, programa Roberto e Meirinho.
3: Só modão!
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0: saia daí, nós voltamos já já. Fique na mesma sintonia que o programa Roberto Menino está imperdível. Tem muita novidade por aí. Mas vamos tomar aguinha, Bodão?
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0: Olá! Delícia! É o programa Roberto e Meirinho pra todo o Brasil e fora dele também. É eu, bem! A festa da música sertaneja aqui no seu rádio. E chegamos agora nos causos cantados, os verdadeiros modões. E hoje, Bodão, um modão novo que você escreveu com... Olha, fantástico, viu? Direito de sonhar.
1: De sonhar. E foi feito lá no estúdio do Ninão.
0: Lá no Dondrade, daqui a pouquinho. Pega a caneta e pega o celular aí. Mas primeiro, escute o Direito de Sonhar pra você ter certeza que o modão do seu sucesso vai ser gravado aqui. Mas agora, Roberto Meirinho, Direito de Sonhar.
1: A composição é minha mesmo, né?
0: Eu fico só te atentando a Dona Tereza.
1: Não, fica tudo em casa.
6: Essa é uma de muitas histórias de alguém que nasce no interior e sai em busca da felicidade.
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0: programa Roberto e Meirinho, vocês ouviram a música Direito de Sonhar. Fala a verdade, quem não se identifica com essa música, hein? Bodão, quando você escreveu, ela estava inspirada, hein?
1: É, são coisas da vida, né?
0: É. Daqui a pouco você vai ouvir.

0: Novo sucesso! O Brasil inteiro cantando É Pai Pum! Em todas as plataformas digitais e aqui na sua rádio preferida. É Pai Pum! A partir de 27 de março, o clipe e a moda você ouve aqui, daqui a pouquinho.
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3: Quem vem aí agora cantar uns modão pra gente?
0: Nossos amigos e amigos, olha, de uma vida. Bodão, eu tive uma experiência tão maravilhosa com esses dois moços. Eu falo dois moços porque são pais de dois moços que são pais de dois outros moços. Quem não sabe o que eu tô falando da geração de cantador. César e Paulinho, o Fábio e o Ed, são a continuidade de Craveiro e Cravinho, que vem cantar agora no programa Roberto Meirinho.
3: E a música?
0: A música Franguinho na Panela.
3: E a composição?
0: A composição é deles, Moacir dos Santos e Paraíso. Aguenta, coração, programa Roberto Meirinho.
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Timerinho, é o Tião do caminhão, caboclinho. Eu tô aqui em Santa Catarina, eu quero ouvir uns modão. Ô, Roberto Timerinho!

0: Nos causos cantados do programa Roberto Meirinho, vocês ouviram Jacó e Jacozinho cantando a música Disco Voador. Que letra, hein, Vodão?
1: Ah, sem dúvida alguma. E a autoria de quem?
0: A autoria é do Palmeira. Olha, uma coisa muito bacana que o Roberto sempre enfatiza aqui no programa Roberto Meirinho é justamente isso.

0: das obras, o compositor, a essência da música é sempre levantada aqui muito a sério no programa Roberto Meirinho. Essa música mesmo, Disco Voador, tem diversos autores nas redes sociais, né, Bodão?
1: Tem.
0: Outro dia eu até conversava com o nosso querido Joel Marques justamente sobre isso, sobre a forma como é colocado a autoria das grandes obras, né? E a responsabilidade disso é uma coisa muito séria. Essa música pertence ao querido Palmeira, fez dupla com o Biá, e essa música
1: grande produtor, grande poeta, né? Palmeira.
0: É isso. E aqui no programa Roberto Meirinho a gente enfatiza e toma todo esse cuidado. Então, aqui no programa Roberto Meirinho, nos Causos Cantados, a música Disco Voador, uma música atual, hein? De todos os tempos. Cantaram Jacó Jacozinho, autoria do Palmeira. É o programa Roberto Meirinho, a festa da música sertaneja. Mas que continua daqui a pouquinho, né, Bodão?
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4: Oba! É o programa Roberto e Meirinho, a festa da música sertaneja, aqui pra todo o Brasil e fora dele também. É, eu bem. E chegamos na hora do fuzuê, a hora que o Roberto e Meirinho fazem um regaço pra você. E vamos cantar agora O Pau Quebrou.
3: E a composição?
4: A composição do próprio Roberto, por isso eu tinha tocado a Ana Tereza.
3: É isso aí.
4: Aqui na hora do fuzuê, Roberto e Meirinho cantando pra você.
5: Bota, bota!
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0: novo sucesso, o Brasil inteiro cantando É Pai Pum, em todas as plataformas digitais e aqui na sua rádio preferida. É Pai Pum, a partir de 27 de março o clipe e a moda você ouve aqui, daqui a pouquinho.
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0: Alô, Terezinha! No programa Roberto e Meirinho, não pode parar! Ataíde Alexandre, tá nervoso? Vai pescar!

0: Você ouviu no programa Roberto e Meirinho, na hora do Fuzuê, a Thaíde e Alexandre cantando Tá Nervoso? Vai pescar, Bodão!
1: E a composição?
0: A composição é deles, do Alexandre e do Rick. Você também gosta de pescar, né, Bodão?
1: Opa!
0: É o programa Roberto e Meirinho, na hora do Fuzuê, a hora que Roberto e Meirinho faz um regaço pra você.
1: Quem vem aí agora pra cantar?
0: Ah, vem chegando pra cantar bonito! Irídio e Irineu, Bica d'Água, Bodão!
1: Opa, é a composição?
0: É do João Gonçalves e do produtor. Aguenta, coração, o programa Roberto e Meirinho!
1: Só Bodão pra relembrar!

0: do Fuzuê do programa Roberto Meirinho. Vocês ouviram nossos amigos Divino e Donizete cantando a música Coração Cafajeste, Bodão.
1: E a composição?
0: A composição é dele, Donizete Santos. Tum, tum, tum.
1: Aos Rio Pretense, lá de São José do Rio
0: Preto. É tudo conterrâneo nosso. Um abraço, Divino Donizete. É o programa Roberto Meirinho. Olha, não saia daí, continue na mesma sintonia, que tem muito mais novidade pra você. Daqui a pouquinho nós estamos de volta, né, Bodão?
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0: mulher pra conquistar o coração de uma mulher? Como é que a gente faz, Bodão?
1: Ah, é fácil, fácil, muito fácil. Porque mulher é a rainha do mundo, né? A dona do mundo. Pra conquistar uma mulher é amor, carinho.
0: Né? curtindo o programa Roberto e Meirinho já é um bom começo.
1: É, também.
0: Aqui no quadro em Mulher, onde desfilam as grandes vozes femininas da música sertaneja. E hoje não podia ser diferente. Começamos com ela, Bodão, que tá fazendo um sucesso danado pelo Brasil já faz um tempinho, hein? Vem aí, Paula Fernandes cantando a música Pássaro de Fogo.
1: E a composição?
0: É dela mesma, Bodão. Paula Fernandes.
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0: Você ouviu no programa Roberto e Meirinho a nossa amiga Jaine cantando a música Mississippi Bodão.
1: E a composição?
0: A composição é deles, Elias Muniz e Werner Tunissen. Ó, que chique. É o programa Roberto e Meirinho no quadro em Mulher, a festa da música sertaneja.

0: mulher do programa Roberto Meirinho, vocês ouviram? Roberta Miranda, A Mulher em Mim.
1: E a composição?
0: Roberta Miranda. Continue na mesma sintonia, uma aguinha, né, Bodão?
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2: Mamãe, mamãe, mamãe é a rainha do lar. Parabenizamos neste momento todas as mães. Mamãe é uma estrela na vida de todos os seus filhos. É aquela que lhes dá os ensinamentos necessários para que eles sigam o caminho da luz, de paz e de dignidade. Desejamos a todas as mães que Deus as protejam sempre. Que Deus as ilumine e lhes dê forças para continuar sua batalha diária. Parabéns, mamães.
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0: Voltemos!
1: Oba!
0: É o programa Roberto Meirinho para todo o Brasil e fora dele também. É eu, bem! A festa da música sertaneja cantada e contada aqui no seu rádio.
8: Oxe, quem tá aí?
0: Tão batendo na porta?
9: Não tá ouvindo te chamar não, menino?
8: Xii, bodão, mais uma doida.
9: Eu não tô vendo, mas eu tô escutando.
8: Que você quer, mulher?
9: Vocês têm que aprender a fazer as coisas sem reclamar.
0: Tá bom, você já pediu 10 vezes, não vamos tocar sua música então.
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1: Festa da música sertaneja que continua aqui, agora na riqueza musical de um país. Começamos com eles.
2: Roberto e Meirinho, vosso som pegou na veia, pegou na veia e incendeia. Eu, Edson Dutra, fundador, cantor e gaiteiro dos Serranos. Saúdo, cumprimento esses talentosos colegas que ao longo de tanto tempo fazem também muito sucesso em suas apresentações. Fraterno abraço gaúcho a vocês, queridos colegas paulistas.

0: programa Roberto e Meirinho. Eles, os Serranos, cantando a música Canto Alegretense, uma composição do Nico Fagundes e do Bagre Fagundes. Eles que já têm data marcada para uma super entrevista aqui no programa Roberto e Meirinho, a festa da música sertaneja.
1: É hora da piada.
2: A mãe tava lá conversando com o menino. Ah. Falou, mãe, por que meu pai é careca? Falou, ah, porque ele é muito inteligente, muito esperto.
3: Sei. Não sobra nem espaço pro cabelo, né?
2: Uai, mãe, e por que a senhora tem esse cabelo? Cala a boca, menino, coma a sopa.
0: É o programa Roberto Meirinho. Alegria tem nome!

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1: 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É o programa Roberto Meirinho, pra todo o Brasil, Vadão!
0: Passando o regaço!

E a festa da música sertaneja continua com ele, Léo Nascimento, cantando um grande sucesso, Tatuagem, participação do Eduardo Costa, uma composição dele mesmo, Léo Nascimento. Aguenta, coração, programa Roberto Meirinho, é só

0: cima, não saia daí, aqui na sua rádio preferida, daqui a pouquinho, mais música pra você.
1: Deixa eu tomar um pouquinho de café, pode?
0: Claro que pode, vamos lá, Bodão.
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0: Por que no Brasil? É o programa Roberto e Meirinho pra todo o Brasil.
4: Brasil!
0: E fora dele também, é eu, bem, a história da música sertaneja cantada e contada aqui no seu rádio. E agora chegamos no momento mais esperado do programa.
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0: do outro aqui no programa Roberto Meirinho, a festa da música sertaneja.
1: Para refletir.
0: Nada é eterno neste mundo, nem mesmo os nossos problemas. Acredite em você.
1: Já vou ficar com saudade de vocês. Meus amigos, fiquem com Deus, porque graças a Ele a vida continua. Um abração aqui do Roberto.
2: E o Uta bem gostoso do Meirinho. Não saia daí, a audiência tá lá em cima. E a próxima atração é imperdível.
0: E vamos terminar o programa com a música que vem conquistando o Brasil. Sucesso no rádio, sucesso no...

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6: Uou, Super Hits! Chegamos por aqui juntinho de você. A partir de agora, já sabe, é só música boa.

te fazer companhia pra ficar com você, então. Seguimos juntos? É claro que sim. Eu sou o Fabiano Farias e por aqui seguimos a partir de agora, então. Junto e misturado. Já vai mandando a tua pedida aí, porque você me ajuda a fazer a programação. Então pede a sua que a gente toque. Vem João Neto e Frederico, Me Mordeu, abrindo a nossa sequência de hoje.

Super Hits sempre com você, pra te fazer companhia. Aonde quer que você esteja aí, curtindo, ouvindo, pelo rádio, pela internet, em casa, no trabalho, no carro, na cidade, no interior, ouvindo pela internet, longe, muito longe. Obrigado pela sua companhia, sempre bom ter você aí. Luan Santana com Léo Foguete vai chegando. Dona, sucesso demais, tocando por aqui.

0: 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Paulista FM, 13 horas
1: e 27 minutos.

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3: Volta seguindo Super Hits, aqui a música não para. João Pedro e o Felipe cantando com a Maiara e a Maraísa, Parava de Beber. Aumenta o volume, Super Hits segue.

mudou o texto. Danilo e Davi, o Super. Simone Mendes, tua hora de cantar chegou. Eu na Brahma, chegando agora. Simone Mendes.

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1: 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Paulista FM. 13h45.
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6: De volta, Super Hits, de volta por aqui, seguindo Johnny Raoni e Gustavo Lima. Essa mistura traz pra gente curtir agora dois mentirosos. Super, Super Hits.

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Tive que bater palmas junto. Vai sofrendo, coraçãozinho. Danilo e Davi tocando aqui no Super Hits, uma sequência show preparada pra você curtir. Vem Nayara Azevedo com o Fred e o Fabrício. O que que a gente é? Fala aí, coração, o que que a gente é?

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14: e 3 minutos.

Vai seguindo, Super Hits, vai seguindo. Aqui o sucesso não para. João Neto e Frederico, estão cheios de sucesso, João Neto e Frederico. Luz e Choro chegando agora pra gente curtir junto.

Super Hits, Ana Castela, sempre por aqui. Olha onde eu tô. Dona Chica vem chegando, sim, com Augusto Dávila e o Luan Pereira.

0: 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Paulista FM, 14 horas
1: e 18 minutos.
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4: 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Vem mais, vem mais. O Guilherme Santiago tá chegando, o cara do espetinho. Já pediu a tua? Manda a tua pedida aí, não perde tempo não. Manda aquela mensagem aqui pra rádio que a gente vai tocando.
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0: É o som do Matheus Medeiros, combinou demais. É bom, a gente toca. Matheus e Cauã tá chegando, marcas, marcas de expressão.
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1: 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Paulista FM, 14 horas e 37 minutos.
2: Programa Super Hits. 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Gustavo Lima, o som não para aqui, né? Não posso falar, tá chegando. Gustavo Lima.

Super hits. A Mariana e o Matheus cantando por aqui, Arrependimento Grandão. É longe pra caralho. Tá chegando agora, João Neto e Frederico, 300 km. Aumenta o volume, curte aí o Super Hits.

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Mordidinha, Gustavo Lima. O Zé Ricardo, o Thiago, atrai o que fala. Se é assim, então vamos lá.

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3: Paulista FM, 15 horas
4: e 9 minutos.
5: Na vida só espero rir dos tombos, aprender com os erros e continuar acreditando que no final tudo vai dar certo. 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
5: Muito bem, muito bem. Olha o final de semana aí. Mais uma semana pra conta, graças a Deus. Olha nós aqui. Findou o final de semana. Bora lá, hein? Como é que você tá? Tudo belezinha? Aí sim, hein? Graças a Deus, hein? Graças a Deus. Final de semana, seja bonzinho, hein? Bora agitar esse negócio com a melhor playlist do seu rádio. Bora comandar aqui juntinhos a nave. Vem comigo a partir de agora. O Show da Tarde tá na área com a melhor programação musical, hein? Pra comemorar, pra festejar, pra bebemorar e pra curtir no volume máximo. A gente já traz Camisa 10 com o Thiaguinho, envolvidaça.
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0: comigo, show comigo, oba! Bora lá! Tá chegando rápido intervalo, daqui a pouquinho tem mais uma programação do Show da Tarde. Se eu fosse você, não perdi, hein? Fica por aí, já já tem mais!
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3: 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Paulista FM, 15 horas e 22 minutos.

0: Muito bem, sou eu, voltamos. Por aqui rolando a melhor programação do seu rádio, Show da Tarde na área. Estamos de volta e tá na hora de saber quem tá com a gente, pedindo música. Vai dar aquele pitaco na nossa playlist.
1: Aqui é o Daniel, queria ouvir Thierry Ferrugem, cachorrinho. Valeu, abraço.

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gostando? O programa de hoje tá maravilhoso, né? Sensacional! Ó, depois do intervalo, a gente vai trazer mais uma sequência aqui especial pra você. Se eu fosse você, não perdia. Convida a vizinhança toda e vem com a gente. Show da tarde tá na área!

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0: 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Paulista FM, 15h40.
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4: Muito bem, estamos de volta, show da tarde na área. E a gente vai abrindo mais uma sequência por aqui, trazendo a melhor programação do seu rádio. Tá na hora de curtir o som do Jota Quest, encontrar alguém.

0: Boa Tarde na Área, trazendo a melhor playlist musical do seu rádio, o melhor da música nacional e internacional. Já sabe que aqui a gente faz uma salada gostosa, só com os hits, música boa. Depois do intervalo tem mais, fica por aí.
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3: Paulista FM, 15 horas e 54 minutos.
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0: Muito bem, voltamos, bebê. Bora lá saber quem tá com a gente pra pedir música. Vai dar pitaco na nossa playlist musical.
5: Show, Lucas. Toca uma Dua Lipa aí pra mim.
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0: com a melhor playlist musical do seu rádio. Tudo de melhor que você gosta de curtir. A música nacional tem, a música internacional também tem. Fica por aí, depois do break tem mais.
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0: Paulista FM, 16 horas e 10 minutos. 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

0: Globo.
1: Muito bem, voltamos. Estamos de volta por aqui, só coisa boa, hein? Você de pertinho, você de longe, em casa, no trabalho, viajando. Show na tarde na área, bora. João Bosco e Gabriel, tá vindo aí. A música exclusiva seu.
2: 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Valeu, Gabriel.

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2: só de sucesso, do Natanzinho. Só falando de amor.

0: Valeu!
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2: Show da tarde comigo! Maravilha! Segura, hein? Gostou desse bloco aí? Eu adorei! Pra fechar muito bem mais um bloco, tá chegando rápido o intervalo, daqui a pouquinho a gente traz mais aqui no Show da Tarde. Fica por aí, bebê!
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4: e 21 minutos.

Muito bem, voltamos com o Show da Tarde. Opa, tudo certinho por aí? Graças a Deus, hein? Mais um bloco chegando por aqui, tá na hora de saber quem tá com a gente. Vai pedir música no Show da Tarde. Vai,

0: Sendo só sonzeira. Oba! Coisa boa! Tá chegando rápido o intervalo, daqui a pouquinho tem mais, então fica por aí.
1: 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Amor despido de tudo. 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
3: 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Paulista FM, 16 horas e 39 minutos.
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5: Muito bem, voltamos, olha nós aqui outra vez, bora agitar esse negócio. Mais música pra gente curtir no volume máximo. Tá na hora de trazer o som aqui do João Neto e Frederico com Wesley Safadão, Lê Lê Lê.

0: Caramba, o tempo voa, né? Daqui a pouquinho, depois do intervalo, tem mais. Se eu fosse você, não perdi, hein? Continua aí com o volume máximo, que já já a gente volta.
1: Paulista FM, 16
2: horas e 52 minutos.
0: Show da tarde. Muito bem, voltamos. Falei que era rapidinho, fui ali, voltei. Opa! Olha nós aqui, hein? Mais uma sequência chegando. Tá na hora de saber quem tá com a gente pedindo música. Opa! Quem será que vai dar pitaco por aqui, hein?
3: Aqui é o Adair. Gostaria de ouvir uma música com Eminem.
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0: muito bem, sou eu. Tá na hora de dar tchau, bebê. Obrigado aí pela companhia. Gostou dessa sequência? Eu adorei. Maravilhosa. Eu tô indo nessa, mas volto na próxima edição do Show da Tarde. Beijo no seu coração. Conto com a sua participação e audiência, viu? Beijo, saúde e paz. O resto a gente corre atrás. Tchau, tchau.
1: Alegria.

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1: Paulista FM, 17 horas e 8 minutos.

Já estamos aqui, hein? Opa! Chegamos, turma, chegamos pra tocar um montão de moda boa, rapaz. Isso mesmo. Vamos lá, já abriu o programa de hoje com o Chanceler e Montenegro. Olha que moda boa, rapaz. Paixão.

Olha aí a Maíra e o Marcelo com o Chico Rei em Paraná. Rapaz do céu, essa aí derruba mesmo, hein? Vamos fazer o seguinte, já vamos trazer mais uma, Darlan e Fabiano, os meninos do Paraná, com o Jean e Marcelo. Sorte!

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1: Gente, vamos fazer uma viagem em 1990 hoje, trazer uma das músicas que rodou demais ali na década de 90, 93, 94, Cleiton e Kleber, Eu Quero Esse Amor. Olha a voz dos homens, turma.

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1: 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Paulista FM, 18 horas e 15 minutos.

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3: É hora de tocar clássicos sertanejos aqui no rancho. A hora de botar a pinga em cima do rádio, acender o paieiro e vamos escutar Mato Grosso e Matias com o trio Parada Dura. Depois tem o Carlos e Jader. Descida. É.

0: do disco, e ainda Carmen Silva, Adeus Solidão.
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0: Tradição com Eduardo Costa. Se não vai, eu vou, depois tem o talagão.

0: 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Paulista FM, 18h44.
1: Ô, cavalo velho. Vambora, vambora, tá chegando mais um modão.

Essa aqui eu carrego comigo desde lá do tempo do Paranazão, quando eu trabalho nas rádios. Ei, coisa boa, hein? Chique de doer essa moda aí, né? Vamos trazer mais uma? Milionário José Rico Ausência.

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5: Paulista FM, 19 horas e 3 minutos.
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12: Oi, turma! Chegamos por aqui com as 15 mais com você, sempre com você, aquela sequência gostosa de ouvir. Tá beleza? Tá tudo bem? Então vamos juntos. Chegando por aqui, eu sou o Fabiano Farias, então a gente tá ligadinho, sempre sintonizado, curtindo pelo rádio ou pela internet também. É bom ter você aí. Vamos por aqui, abrindo a sequência de hoje, de número 15, chegando o Zé Neto Cristiano. Oi, tudo bem? Tem João Neto e o Frederico, chorou na escadaria. João Bosco e o Vinícius Alvará de Soltura, tá começando. Começando agora às 15 mais mais. Se liga aí.
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1: Às 15 mais pra você, Gustavo Lima. Assunto que dói. Saudade me olhando, Danilo e Davi. Thalita Elisa contrai a véia, tráfego pago. Quem fecha a primeira sequência é Taíme Thiago com Gabriel Gava. A música é Cadê os Vagos. Depois desse intervalo, a gente volta.
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7: Seguindo as 15 mais, sempre com você por aqui, trazendo essa super sequência que segue de número 7, Léo Babinotto com Danilo e Davi, Número Chato, tem Simone Mendes, Lágrima Amarela, Cara de Sorte, João Neto Frederico. Vai seguindo as 15 mais.
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2: Às 15 mais mais, Maiara e Maraíza, Sorte de Alguém, 10 na Mente, Gustavo Lima, Israel e Rodolfo, Hoje Não. Quem fecha por aqui? Zé Neto Cristiano, Quase Todo Dia. Tô indo, pra você aquele grande abraço. Até mais, tchau.
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1: Boa noite, turma! Prazer enorme, eu sou o Rodrigo Santos, é domingão, dia das mães! E já deu aquele abraço gostoso na sua rainha? Aproveitou muito o domingão com a sua mamãe? Que coisa boa! Todas as mamães, feliz dia das mães! Mãe é tudo nessa vida. Parabéns a todas as mamães pelo seu dia. E no ar, mais uma edição do Nossa Noite, trazendo muita música bacana. Para começar, tem César Menotti e Fabiano do lado esquerdo do peito.
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0: noite deste domingão, chegando as primeiras participações. Alô, Helena, beijo pra você, obrigado pelo carinho, pela sintonia. O Diego também na sintonia, valeu, Diegão, aquele abraço pra você. Alô, Danilo, tudo certinho aí, né? A Isabela também, obrigado pelo carinho.
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1: Então de volta tem Ana Castela.